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0: Bom dia.
1: 23 graus. 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
2: Olá, bom dia, Rádio Clube. São 7h31, manhãs do Clube já no ar.
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4: É, são assim sextas-feiras nas manhãs da Clube FM. O fim de semana já manda sinais e já está a começar mais um dia. Já no ar esta edição das manhãs, que é sempre com a energia da Galp. Vamos juntos até às 10h30. Espero já que tenham um ótimo dia. Esta sexta-feira, 7 de agosto, que se prevê uma máxima de 29 graus. Daqui a pouco já vamos ao detalhe da previsão do estado do tempo, segundo os técnicos do IPMA. Para já vamos ter música. Aliás, temos os melhores hits aqui já todos formatados para estas próximas 3 horas, conto convosco. Vamos começar com Dua Lipa, Don't Start Now, é a primeira, depois a Garota Não, e ainda Charlie Puff está nesta sequência inicial das manhãs. Bem-vindo.
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4: Já sabe que também a emissão está disponível em www.rclub.pt. Boa viagem se vai a conduzir.

0: Este é o Charlie Puth nas manhãs da Clube FM. Bom dia, amanhã de sexta-feira, 7 de agosto. Vamos a caminho das 8, faltam 18 minutos. How long? Na Rádio da Capital, um som giro. De manhã, sempre.
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0: E acaso para dizer, how do you sleep? Espero que tenham dormido bem, tenham aí um dia pela frente agradável, positivo, se está de férias, boas férias. É Sam Smith agora com esta How do you sleep? Depois vamos ao tempo.

0: E já estamos em aquecimento para o fim de semana, sexta-feira. É assim até quando o trânsito parece menos chato, não é? Chega-se a sexta-feira aquela alegria, fim de semana aí à porta e também para muitos também é fim de férias. E para outros, é início. Se é o caso, boas férias, bom trabalho.
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0: Vamos ao tempo.
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0: 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Esta sexta-feira vamos ter períodos de céu muito nublado. Apresenta-se pouco nublado, no entanto, nas zonas altas. O vento vai estar em geral fraco, aqui também para o Funchal. Pouca nubosidade se antevê esta sexta-feira. O vento também vai superar fraquinho. Temperatura máxima para o Funchal, 29 graus, 27 na Ribeira Brava. Norte, Porto Moniz 28, 27 em São Vicente, 28 Machico, Porto Santo também 28, Lisboa chega aos 33 graus, a cidade do Porto 25. 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Hoje também ainda mantém-se o aviso amarelo, aliás é até amanhã, até às 6 da tarde deste sábado, dia 8.
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0: Faltam 13 minutos para as 8.
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0: Agora o Harry Styles na Rádio Clube, Daylight, depois o Virgul. Bom fim de semana.

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1: Estamos a 6 minutos das 8. Muito bom dia, tenha uma ótima manhã esta de sexta-feira, dia 7 de agosto. Olhamos agora, aproveitamos para ver aqui as manchetes, os diários que estão nas bancas esta sexta-feira. Vamos olhar aqui já para o Diário de Notícias, hoje com o destaque para animação turística, rende 2,1 milhões em impostos. Rivalidade só em campo, estão os presidentes do Nacional e do Marítimo em grande destaque também na primeira página do Diário de hoje. Silent Beats como melodia para inclusão. 5 condecorações nos 518 anos da cidade do Funchal. E temos ainda trabalhadores da fábrica das algas cedidos à administração do Porto Santo. Passamos ao Jornal da Madeira, destaca ISAL, segura terceiro ano e ainda adia encerramento. Está no diário, no Jornal da Madeira, na primeira página. 25 mil fiscalizados na Serra. Temos também estes destaques. Ensino Superior Pereira quer alargar contingente para as ilhas e na estatística aumenta a produção de energia elétrica. Passamos aos diários nacionais. Jornal de Notícias hoje com o destaque para este título. Só um terço dos apoios para comprar fogões e cilindros vai para os mais pobres. O Diário de Notícias de Lisboa tem Portugal está a produzir muito mais vinho do que o mercado quer. O Público tem o título: em 2025 morreram quase tantas pessoas na estrada como há 10 anos. O Negócios esta sexta-feira destaca Banco Inter, perde a ação no Supremo e em caso da falida Soares da Costa. São estas as manchetes dos diários desta sexta-feira.
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1: Voltamos à música, Rihanna, até às 8 e eu volto já a seguir. Até já. Please.

0: E aí está assim a começar mais uma hora das manhãs e a seguir começamos com Adam Port.
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3: É sexta-feira, fim de semana a aproximar-se. Bom dia, bem-vindos a mais uma hora das manhãs. Espero já que tenham um dia fantástico. Volto a lembrar, já que logo à tarde, às 6 da tarde, a Rádio Clube volta a estar também em direto desde o evento que está a marcar esta semana, um dos maiores também em termos gastronómicos da nossa Ilha da Madeira. É a Semana Gastronómica de Machico. A Rádio Clube está a acompanhar todo este cartaz com emissões diárias desde as 6 da tarde até às 8 da noite. Portanto, hoje não é exceção. Hoje mais um dia de gastronomia e, portanto, é para ouvir tudinho aqui mais logo à tarde, a partir das 6. Bom, e para já, esta hora das manhãs, que é sempre com a energia da Galp, está no ar até às 10h30, esta é a emissão de hoje, sexta-feira, 7 de agosto. Abrimos com Adam Porte, vem aí Move. Depois há Blue Way, também George Ezra e UGL.
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3: Hoje temos aí uma máxima de 29 graus para o Funchal, vamos ter pouca nubosidade. Apesar de haver alguma nubosidade para as zonas mais norte e altas, isso poderá também surgir. A temperatura de água no mar hoje pode chegar aos 25 graus. Boas férias, bom dia, bom fim de semana.

0: Este é o som de Alok nas manhãs da Clube FM. Bom dia, amanhã de sexta-feira, 7 de agosto. A música chama-se Deep Down. Espero que vos corra bem esta sexta-feira. Atrás o Jalen, também o George Ezra com Blue Way à mistura. Vamos ao tempo. 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Vamos ter céu com muita nubosidade, apresentando-se pouco nublado nas zonas altas, vento vai estar em geral fraco, Funchal com céu geralmente pouco nublado, também temperatura a chegar aos 29 graus de máxima aqui na capital. Já a Norte, Porto Muniz 28, São Vicente 27, 28 para Machico, Porto Santo também 28, 33 em Lisboa, 25 no Porto. 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A seguir há Mala Saros, aqui na Rádio Clube. É já de seguida.
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0: É assim, na Rádio da Capital todos os dias. Hoje já sonha com praia, é? Hoje então vai ter aí um dia fantástico com 29 graus de máxima para o Funchal. Pouca nubosidade, aproveite. Boas férias se está nessa posição. Se pelo contrário caminha para o seu trabalhinho, ou já lá está, então tenha um dia positivo, bom trabalho. Deixe ficar com a Clube FM. Vem aí Mala Saros esta próxima. Já esteve nas mais tocadas da semana.
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0: Chama-se End of the World. Agora na Rádio Clube, depois Amor Eletro de Marisa Lix, Rosa Sangue. Daqui a pouco também as 20 maios da semana. Tenham um dia fantástico. Já sabe que esta é a Clube FM, a Rádio da Capital, sempre com os melhores.

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13: Bom fim de semana com a Rádio da Capital. Vamos a caminho dos 9, sexta-feira, 7 de agosto. Tivemos aí a rodar as últimas da 106.8.

0: as 20 mais da semana, com Zarco e Katy Perry. E ainda o Sr. Jorge, Lucas Graham.
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0: Voltando à música, agora com James. Aí está, os britânicos com este Getting Away With It. Em final de hora também Zayn, o Ed Sheeran e o Evandro. Eu volto já a seguir às 9. Tenham uma excelente sexta-feira, esta sexta-feira com 29 graus de máxima para o Funchal.

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1: Eu estou trovador das manhãs da Clube FM na Rádio da Capital, Evandro. Bom dia, já são 9 horas e 2 minutos. Bem-vindos ao Contacto.

0: Estamos ligados até às 10h30, sim. Estão ligados na Rádio da Capital, sexta-feira, fim de semana.
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0: Ok, e a seguir temos Malcamor na abertura, grande balanço.
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0: É ter aí a música no volume máximo, já sabes, chega-se a sexta-feira, é aquela alegria, o fim de semana está aí mesmo a chegar, também com as manhãs do Clube FM até às 10h30, sempre com a energia da Galp. Hoje se assinala o Dia Internacional da Cerveja, é este dia 7 de agosto, quer dizer, faz todo o sentido, é verão, fresquinho e tal, não está fresquinho, está quentinho, até a máxima são de 29 graus para a capital. Vamos abrir com o Malcamor. Vem aí esse Candle Dust. Depois os 4h30 com o Terraplanismo, Adele e ainda o Vanzi. É assim, as primeiras. Daqui a pouco também às 9h30. Não falta muito. Vamos ter o essencial da informação.
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0: Bem-vindo.
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Estas são as manhãs do Clube FM, esta sexta-feira, 7 de agosto. As manhãs do Clube arrancam sempre com a energia certa, com o apoio da Galp, Viveiros, Madalenas, Poço Barral, Porto Cruz, manhã cheia de os melhores hits da cidade, sempre assim na Rádio da Capital. Primeiras que tiveram nesta sequência inicial desta hora, música de Vans e chama-se esta Alma Nua. Atrás a Adele, os 4:30, também Malcolm Moore. A seguir vem aí a Gracie Abrams, depois também Kygo, Gotcha, e daqui a pouco também não tarda nada, chegam às 20 mais da semana. Com isso também as notícias, o essencial da informação. Tenham uma excelente sexta-feira. Bom fim de semana. 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

0: as manhãs da Clube FM, sexta-feira, hoje dia 7 de agosto, músicas a rodar na Clube FM, Somebody That I Used To Know. Esta é de Gautier, também Kygo com os One Republic, Lose Somebody. Tivemos aí também Gracie Abrams no início da dose. Sem perder tempo, vamos até às 20 mais da semana e ainda vamos juntar também na próxima dose Foster the People na Rádio da Capital e ainda o Shawn Mendes. Tenha um grande fim de semana, esta é a Clube FM, as manhãs do Clube sempre com a energia da Galp. Bem-vindos, e agora ligou, está com a 106.8, a Rádio da Capital.
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3: Informação. Os preços máximos dos combustíveis na Madeira voltam a sofrer alterações a partir das 0 horas da próxima segunda-feira. A gasolina vai ficar mais barata, mas o gasóleo vai registar um novo aumento. Segundo a atualização semanal do Governo, a gasolina super sem chumbo de 95 octanas passa a custar na próxima semana 1,873 euros por cada litro, menos 1,1 cêntimos do que o preço atualmente em vigor, que é de 1,884. Em sentido contrário, o gasóleo rodoviário vai subir 2,7 cêntimos, passando de 1,950 atuais para 1,977 euros por cada litro. Também o gasóleo colorido e marcado aumenta, fixando-se em 1,510 euros por cada litro, vai ficar 2,5 cêntimos mais caro. Apesar destas alterações, a Secretaria Regional da Economia salienta que os preços na região continuam abaixo dos valores previstos para o continente. O programa dos 518 anos da cidade do Funchal prolonga-se entre os dias 17 e 27 deste mês, sendo que no dia 21 a sessão solene terá intervenção de todas as forças políticas com representação na Assembleia Municipal. Este será o primeiro aniversário da cidade do atual executivo, liderado por Jorge Carvalho, que na apresentação do programa destacou a variedade dos eventos previstos e como os mesmos foram pensados para que os funchalenses os possam usufruir. Este ano a Câmara do Funchal vai agraciar com a medalha de mérito municipal Grau de Ouro a geneticista clínica e doutorada em genética médica Heloísa Santos, a mestre

0: Ana Lídia Chagas, a doutora Maria Martins, o arquiteto Rui Campos Matos e ainda a Universidade da Madeira. Além destas personalidades e instituições, serão reconhecidos 111 funcionários da Câmara com medalhas de assiduidade e bons serviços, bem como dois muníssimos centenários. As comemorações começam com o Funchal Folk, Real do Mundo, organizado pelo Grupo Folclore de Monte Verde, e terminam com a Semana Europeia de Folclore, iniciativa do Grupo Folclore e Etnográfico da Boa Nova.
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0: Summer of Love é mesmo para este verão 2026 na Rádio da Capital. Shawn Mendes também, Foster the People, e tivemos aí os À Toa e ainda a música de Gustavo Reinas. São duas das 20 mais da semana, não se esqueça, amanhã sábado vamos ter aí o compacto a partir das 11. Voltamos à música, vem aí mais som para ouvir na 106.8. São os melhores hits da cidade. A seguir...
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5: Olá, bom dia, sejam bem-vindos para mais meia hora desta emissão de sexta-feira, 7 de agosto. Máxima para o Funchal, 29 graus, na Rádio da Capital. Vamos começar, vem aí mais uma sequência de 4. 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

0: 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Abrimos com Christina Aguilera, Kelly Clarkson, Miguel Araújo e depois também Major Lazer. Bem-vindos, bom fim de semana. Deixe-se ficar até às 10h30, conto convosco.
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0: Esta é a Rádio da Capital, sexta-feira, 7 de agosto. Hoje se assinala o Dia Internacional da Cerveja. As primeiras a abrir mais uma hora das manhãs, música de Major Lazer. Esta é com DJ Snake, Leon, também Miguel Araújo, Kelly Clarkson e Cristina Aguilera. No início da dose com Candyman. São assim as manhãs da Rádio Clube. Vamos juntos até às 10h30. Vem aí já de seguida Teddy Swims. Depois vamos juntar também as 20 mais da 106.8. Amanhã temos o compacto a partir das 11 da manhã. Não se esqueça, é com a Nós Madeira. Vá votando aí no seu tema favorito em www.rclube.pt. Marcamos encontro então amanhã a partir das 11. As manhãs do Clube FM vão até às 10h30. Depois é a revolta do vinil. Bom fim de semana.
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3: Clube FM. 26 graus.
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3: No primeiro semestre deste ano, a produção de energia elétrica na Madeira aumentou em todas as fontes face ao período homólogo, com destaque para a fonte fotovoltaica, mais 21,3%, a eólica, mais 15,8% e a hídrica, mais 5,1%. Dados da Direção Regional de Estatística, recolhidos junto da Empresa de Eletricidade da Madeira, estimam que o aumento da produção de energia elétrica na região nos primeiros 6 meses de 2026, face ao mesmo período do ano passado, foi de 4,5%, rondando os 488,8 gigawatts-hora. Além das fontes fotovoltaica, eólica e hídrica, também os resíduos sólidos urbanos e fonte térmica observaram crescimentos, embora menos significativos, na ordem dos 0,9% e 0,4%, respectivamente. O gás natural prevalece como a principal fonte para a produção de eletricidade, correspondendo a 20,7% do total de energia emitida nos primeiros 6 meses do ano, numa variação homóloga positiva de 19,6%. Percentuais. O Governo Regional vai atribuir 525 mil euros à Ardite, com vista a dotar esta entidade com os meios financeiros necessários à aquisição de tecnologias oceânicas. Para isso, foi autorizada, na reunião do Conselho de Governo desta semana, a alteração do contrato-programa celebrado com a Agência Regional para o Desenvolvimento da Investigação, Tecnologia e Inovação, no dia 27 de outubro do ano passado, tendo por objetivo a definição do processo de cooperação financeira entre as partes otorgantes. Foi também decidido autorizar a alteração do contrato-programa celebrado com a Universidade da Madeira no dia 12 de dezembro de 2023, tendo por objetivo a comparticipação financeira para a realização da investigação que monitoriza a implementação do projeto Manuais Digitais da Região, procedendo à reprogramação financeira da comparticipação num montante de quase 119 mil euros.
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0: São 14 horas.
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1: Matias Damasio e este Como Antes, hoje a começar esta edição da Vitamina C aqui na tarde da Clube FM. Boa tarde, boa sexta-feira, o fim de semana por aí à espreita para quem está de férias. Pronto, é sempre fim de semana, não é? Mas de qualquer forma, vá, venho de ir nas próximas 3 horas na minha companhia. Segue a melhor música já de seguida, sons bons de Calema com Chuva de Amor, também Guia Line nesta tarde. E daqui um bocadinho falamos sobre a Semana Gastronómica de Machico, que está a decorrer até o próximo domingo. E hoje

a Clube FM estará também por lá. Aliás, daqui um bocadinho vamos saber também um bocadinho mais sobre aquilo que nos espera, também no que é a programação diz respeito para esta sexta-feira. Por enquanto, segue a melhor música. Boa sexta.

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Ok, música da Katy Perry nesta tarde de sexta-feira. E com o fim de semana também a chegar, continua a Semana Gastronómica de Machico a decorrer. É já a edição número 39, que vai até ao próximo domingo. Hoje, a partir das 6 da tarde, por lá estará o Miguel Sousa para vos dar a conhecer também um bocadinho daquilo que se vai passando e que se está a passar na altura, então, pela Semana Gastronómica de Machico. Posso dizer-vos também, no que às degustações dizem respeito, hoje o chefe João Lima estará por lá a partir das 7:30, portanto, com as tais experiências gastronómicas. Quanto à música, também irão haver muitas atuações ao longo desta sexta-feira. Contratempo, Emanuel Soares, também logo à noite, a partir das 10:30, a Cristina Barbosa com ABBA Songs, tributo aos ABBA, e o DJ Sil atuará a partir da meia-noite, portanto um DJ set também guardado. No fim de semana, também lembrando que existem atuações dos GNR, por exemplo, no dia de amanhã, que é um dos momentos altos também desta Semana Gastronómica de Machico. Continuamos com a música na tarde, o convite está feito, Semana Gastronómica de Machico, hoje emissão em direto desde Machico a partir das 6.

0: Sons bons que por cá trazemos nesta tarde de sexta-feira. Sons bons que por cá trazemos também na noite desta sexta-feira, porque hoje às 11 da noite entra o Algoritmo em Cena na vossa Clube FM com o DJ Hernandes. Hoje e amanhã sábado às 11 da noite, então até bem perto de uma hora da manhã. Podem contar com dose dupla deste programa pelo fim de semana. É uma das sugestões para o vosso fim de semana para a melhor música de dança. Falando em sugestões, não se esqueçam de votar em rclube.pt. Amanhã temos uma nova contagem das 20 mais, a partir das 11 da manhã, com o Nelly Fabrício. E já a seguir vamos receber precisamente dois temas da lista desta semana.
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1: Tu e a Lua, canção em português para Irina Barros nesta tarde de sexta-feira. Avanço para o trabalho Ciclos. E nesta sexta, dia 7 de agosto, damos parabéns aqui a algumas figuras do mundo da música e do cinema que certamente já ouviram falar. Para começar, Bruce Dickinson, o vocalista dos Iron Maiden, faz hoje 68 anos de idade, grande referência da música. Também no cinema, o senhor Wayne Knight, que pelo nome podem não lá ir, posso dizer-vos que é um ator que participou na mítica série Seinfeld e também fez o Parque Jurássico, era um dos atores do Parque Jurássico, grande ator, muito ligado também a filmes de comédia. Então ele comemora hoje 71 anos de idade. Ainda de parabéns, David Duchovny, conhecido por ser o Fox Mulder, então o Mulder dos Fecheiros Secretos. Ele faz hoje 66 anos, o senhor David Duchovny. Entretanto, são os aniversariantes para esta tarde, sexta-feira. Parabéns a todos. E a quem desse lado também está hoje a celebrar o seu aniversário. Na música temos Nuno Ribeiro com Blue Eye, Amor Limpo. Depois, na Bacalhau com Cláudio Pascoal. Bom final de semana.

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Wonders Never Cease, a recordação para os Morshiba. É música na edição da Vitamina C. E se já vos falámos sobre a Semana Gastronómica de Machico, que está então durante todo este fim de semana, e a Clube FM também por lá estará hoje a partir das 6 da tarde, fica aqui uma outra sugestão também para o fim de semana. Se puderem ir a uma e a outra, melhor ainda. Então, fiquem a saber que a Festa do Peixe Espada Preto acontece em Câmara de Lobos, e esta é uma das sugestões o qual podem também aproveitar para desfrutar, também com várias atuações, provas de show cooking, e está a decorrer até ao próximo domingo. Começou ontem, quinta-feira, é uma das sugestões para o fim de semana também em Câmara de Lobos. Segue a melhor música com os Red Hot Chili Peppers até às 3. Propostas, música, vai ser um fim de semana realmente também repleto de muitas e boas sugestões. Fiquem ligados aqui à Clube FM, porque vamos ter realmente muitas e boas sugestões para vos deixar. Continuem por aí, bom final de semana, se for o caso, boas férias.

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1: Suficiente, então, um tema da Soraya Ramos, ela que é uma cantora de origem cabo-verdiana, atualmente a residir em Portugal, e que em 2020 ganhou o prémio de melhor artista feminina da África Central na 6ª edição do African Music Magazine Awards 2020. E é uma das grandes referências da música. Trouxemos então aqui mais este fantástico nome esta tarde. É a Vitamina C convosco até às 5. Vamos já seguir ao tempo para o fim de semana, mas agora eu deixo aqui música nova do Fernando Daniel, que diz, eu fico emocional. E eu sou sincero, eu fico emocional quando ouço esta música. Esta música é espetacular. Vamos ouvir? Então vá. Vamos juntos. Boa sexta, bom final de semana. Vitamina C está por aqui convosco até às 5.

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1: E assim que nós já estamos em modo pré-fim de semana com Adam Portishead e este Move, música na Vitamina C, ainda com a participação da Camila Cabello. Está para aí o fim de semana também a chegar e parece que as névoas de poeira, essas que têm marcado presença ao longo destes dias, irão dissipar-se a partir do final da manhã de amanhã, diz a previsão do IPMA. É também um dia acompanhado ainda de céu parcialmente nublado e o vento a superar em geral fraco. Vale a pena dizer também que a temperatura máxima esperada para o dia de amanhã é de 28 graus, mínimas de 22. A Bica da Cana a registrar máximas de 27 com 15 na mínima, Santo da Serra 26 na máxima, 17 na mínima e Machico 28 na máxima, 23 na mínima. É precisamente para os lados de Machico que hoje iremos estar também a acompanhar a Semana Gastronómica. Ora, bom final de semana, boa Semana Gastronómica também, aproveitar. A música continua por cá com Sebastián Yatra, depois temos Disclosure. Boas férias, bom verão.

0: Deep Down com Alok Elairi e também Kenny Dope, participação também Never Dull. E está a música na tarde com bom ritmo para esta sexta-feira. Já de seguida vamos voltar a seguir, vamos aos comerciais, mas voltamos num minuto apenas com dois temas das 20 mais em destaque. O Vítor Colei também atua e vizinhos. Lembro que as 20 mais estão para votação e amanhã há uma nova lista. E o para o qual podem contribuir agora mesmo é só votar em rclube.pt, podem votar uma vez por dia e contribuir para esta listagem das 20 mais da Clube FM. É uma das sugestões para o fim de semana, acompanhar a nova contagem e a nova listagem amanhã às 11 aqui na vossa rádio. Boa sexta-feira.
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1: Imagina a música do Frankie on the Guitar com o Evandro e também o Slow J. Imaginem só este recorde do Guinness. Um adolescente dos Estados Unidos da América tornou-se o professor universitário mais novo do mundo. É verdade, chama-se Nathan Thomas, começou a faculdade com apenas 10 anos e tornou-se professor universitário aos 18. Este prodígio da engenharia viu o seu recorde ser reconhecido pelo Guinness World Records. Bem, professor universitário com apenas 18 anos, é verdade. Que gênio, impressionante. Entrou para o Guinness, lá está. Boa tarde, são histórias que nos inspiram nesta tarde. Segue a melhor música, Nuno Ribeiro, Calema e Marisa. Chama-se Maria Joana, depois há Gonçalo Malafaia por aqui.

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1: American Girls é o fantástico som do Harry Styles. Gosto muito aqui das músicas deste senhor. Entretanto, continuamos com um senhor que recentemente passou pelo nosso país. Luís Capaldi esteve em concerto na Figueira da Foz. Ele que fez uma pausa de 2 anos nos seus concertos para cuidar da sua saúde mental. E agora esteve e está de regresso, melhor do que nunca. E foi um concerto bastante emocionante. Quem o viu, que o diga, não é? Vamos continuar então com este Before You Go, depois há Gavin James na tarde da Clube FM. Boa sexta-feira, bom fim de semana e um obrigado pela companhia.
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1: É uma espetacular canção por parte do Pedro Abrunhosa, chama-se Voamos em Contramão e começou esta hora de 4-5 na vossa Clube FM. Muito boa tarde. Ora, e falando em também comportamentos na estrada, a Clube FM associou-se à campanha de sensibilização da Autoridade Nacional de Segurança Rodoviária, então reforçando a importância da adoção de comportamentos seguros na estrada. E na estrada, chegar depressa nunca pode ser mais importante do que chegar em segurança. Conduzir acima do limite reduz o tempo de

disponível para reagir e aumenta a gravidade das consequências. É uma campanha a qual a vossa Clube FM se associou com a ANSR. Podem saber mais nas nossas redes sociais. Mais uma hora de música também por aqui. Boa tarde, boa sexta-feira, bom fim de semana. A vida num só dia. Os Rádio Macau. Depois temos DJ Overrule com Pedro Pose. Seguimos juntos. Até às 5. Boa sexta.

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0: Guilty é o som do Terry Swims que trouxemos também à vossa tarde. É sexta-feira, ao disposto também no fim de semana. Já vos falámos sobre a Semana Gastronómica de México, que continua também pelo fim de semana. E a Clube FM hoje vai estar por lá a partir das 6 da tarde. Ainda nesta hora vamos saber um bocadinho mais sobre a programação que é esperada então para esta sexta-feira. Mas também falando em fim de semana, vamos ao tempo. Amanhã, sábado, como diz a previsão do IPMA, ainda com um dia de céu parcialmente nublado. Atenção que durante a manhã ainda as névoas de poeira, mas estas irão dissipar-se então a partir do final da manhã. Quanto às temperaturas, a máxima esperada é de 28 graus aqui para o Funchal, mínimas de 22 na previsão. Na previsão também, Bica da Cana, máximas de 27 com mínimas de 15. Santana, registar 27 na máxima, mas com 21 na mínima. E Lugar de Baixo a chegar, adivinhem, aos 27, exatamente, mas com 22 na mínima. Continuamos também com música na tarde. Votos renovados de bom fim de semana. Se for o caso, boas férias também. Aqui Topic e A7S, neste Breaking Me, em modo acústico. Logo a seguir temos Carlos Santana também por cá. Bom final de semana.
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0: Medusa com Eric Camomile, chama-se I Don't Wanna Go Home. É porque eles ainda não ouviram o regresso à casa da clube, não é normal? Porque hoje às 5 chega a hora de ponta com o Vítor Brites para vos dar um final de tarde espetacular na vossa rádio. Ora, já a seguir vamos ter também dois temas das 20 mais. Temos o Martin Garrix e a Sienna Spiro, que esta semana está a liderar a tabela. É a número 1 das 20 mais da Clube FM, que vai tocar então dentro de instantes. Relembro que as 20 mais estão para votação em rclube.pt e amanhã temos uma nova lista para vos dar a conhecer a partir das 11 da manhã no compacto das 20 mais, portanto aproveitem desde já, ok? Bom final de semana, bom verão.
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1: 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Chama-se Um do Outro e a canção da Rita Rocha e do Diogo Pissarra. Muito boa tarde, boa sexta-feira. A Semana Gastronómica de México continua também. Ora, por este fim de semana, sendo que amanhã é esperada a grande atuação por parte do GNR, mas atenção que hoje, sexta-feira, muita coisa a acontecer. E quando forem 6 da tarde, a Clube FM estará com uma emissão especial desde México para acompanhar também a programação desta sexta-feira. Ora, nas experiências gastronómicas, as mesmas ficarão hoje a cargo do chefe João Lima, a partir das 7:30 da tarde. Haverão também atuações dos Contratempo, de Emanuel Soares, a Cristina Barbosa a cantar temas do Zaba, e haverá um DJ set com o DJ Sil logo à noite. Bem, isto promete ser uma grande sexta-feira, e não esquecendo que a Clube FM continua a acompanhar esta edição número 39 da Semana Gastronómica de México. Aqui, continuamos a acompanhar também a melhor música na tarde, agora com o Linex e a Sara Tavares. Recordamos este Menina de Céu. Depois temos Meghan Trainor. Ótima sexta, boa viagem, boas férias.

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A música de verão, All About That Bass, para a Meghan Trainor na Clube FM. Chega já a seguida, quando forem 5 horas da tarde, a emissão da vossa rádio Vitória Peritos, a hora de ponta. É o regresso a casa, que começa agora. Estava tudo a pensar nisso, na sexta-feira, mas quem estava de férias está a terminar. Pronto, ok, mas calma. É verão, é fim de semana, é para se aproveitar. É sim, senhor, aqui Vitamina C. É um programa que acompanha-vos de segunda à sexta-feira, das 2 às 5. Prometemos regressar na próxima segunda-feira. Lembro também que este programa ficará disponível em podcast na nossa página, tal como todos os nossos programas estão sempre disponíveis em rclube.pt. E pronto, está tudo dito, vamos à música. Kangs para terminar, logo a seguir a Calvin Harris, e votos de um excelente fim de semana. Bom verão!

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isso mesmo, é sexta-feira aqui na Clube FM, Right and Right Crawlers, Mufasa, com este Friday, é verdade. Abertura de mais uma hora de ponta. Eu, Vitor Brito, estou contigo até às 6 da tarde. Depois vamos uma vez mais a mais um dia na edição 39 da Semana Gastronómica de Machico, até às 8 da noite com o Miguel Sousa. 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Para já, aí vem Michiko, DJ Goja e Jason Derulo para ver se aqui nos próximos minutos. Bom final de tarde, bom verão com a Clube FM. E esta hora já se pode dizer devagarinho, bom fim de semana.

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0: está quase no final. Back to Friends Summer na 102.8. Espero que estejas a ter um ótimo verão ao som das músicas que tu gostas aqui em 102.8, também online em rclube.pt ou até mesmo na posição 293 da Nós Madeira. Eu sei que hoje é Dia Internacional da Cerveja. Estava a tentar não te dizer, mas se celebrares, celebra pelo menos com a dita sem o álcool, não é? A data foi criada em 2007 na Califórnia por 4 amigos fãs da bebida e hoje é festejada em mais de 50 países por amantes fervorosos de cerveja. Cada vez mais é preciso moderação, é verdade, agora também com opções também sem álcool. Portanto, se estiveres a conduzir, ótima dica, e vais ver que não fazes a geneira e vais ter um ótimo verão. Sempre com as músicas que gostas aqui na 102.8. Bom final da tarde agora com Zerbi Coldplay, Feels I'm Falling In Love. Bom verão com a 102.8.
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0: Tempo amanhã.
1: Tempo agora de saberes do tempo para amanhã, sábado. E para amanhã, o Instituto Português do Mar e Atmosfera prevê um sábado com um céu comprido de muita nebulosidade. Há também possibilidade de ocorrência de precipitação fraca e dispersa a partir do meio da tarde. A ver se vem mais calor, não é? Há também previsão de vento fraco moderado do quadrante norte e uma pequena descida da temperatura nas terras altas. Quanto às temperaturas, para amanhã, máxima de 28 graus para o Funchal e para o Porto Santo, 22 graus de mínima também em ambas as ilhas. A temperatura da água do mar vai variar entre os 24 e os 25 graus. É assim que vai estar o tempo amanhã, sábado.
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0: É assim, chega à sexta-feira, ficas mais emocional, o fim de semana está ali, não é? E o que chega no fim de semana também, para além da Semana Gastronómica de Machico, edição 39, que podes aproveitar estes últimos dias, é aproveitar também para votar nas tuas favoritas das 20 mais da semana. É já amanhã que o Nélio Fabrício faz a contagem, em mais um 20 mais compacto. Para já, mostramos-te duas que nos acompanham esta semana, aqui na Clube FM.
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reta final da minha prestação aqui por hoje na Clube FM. Já sabes, depois das 6 da tarde, vamos todos para Machico com Miguel Sousa para acompanhar mais um dia na edição 39 da Semana Gastronómica de Machico. Quanto a mim, fico por aqui, mas no domingo lá estarei também na Semana Gastronómica, por isso conto também contigo. Para já, Dance No More, Harry Styles, aqui na Clube FM. Bom final de tarde, bom verão, boas férias, se for o caso. Encontramos-nos domingo. Fica combinado na Semana Gastronómica de Machico entre as 6 e as 8 da noite. Até lá, tenha um bom fim de semana.

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0: Boa tarde, Funchal. Boa tarde, Machico. Agora 6:02. Estamos em direto na Semana Gastronómica de Machico 2026.
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0: E agora desejo-te um excelente fim de semana. Anda daí até Machico e connosco em direto até às 8 da noite.
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0: Eu vou começar com este clássico do GNR. São eles que vão subir ao palco amanhã à noite, aqui na Semana Gastronómica, por volta das 10:30 da noite. Um concerto a não perder. Aí estão os GNR.

0: Bom, a verdade é que os GNRs estão previstos mesmo para amanhã, sábado, dia 8, mas entretanto para hoje o cartaz ainda promete diversas atuações já a partir das 8 da noite com os Contratempo. Fiquem por aí, nós estamos à vossa espera.
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0: bom fim de semana.
1: E agora, com a música nova de Fernando Daniel, e a esta hora estamos também a preparar a experiência gastronómica para hoje, sexta-feira, com o chefe João Lima, do Bahia Madeira Hotel. As experiências que acontecem no Forte de Nossa Senhora do Amparo, aqui em Machico. É uma excelente sugestão.

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0: bom fim de semana.
1: Bom, bom fim de semana e boas férias também, porque muitos estão mesmo férias. E estamos muito bem a aproveitar também este final de tarde fantástico aqui em Machico. Estamos também em contagem decrescente para o final desta 39ª Semana Gastronómica de Machico. E hoje é mais um excelente dia para nos fazerem uma visita. Este é o som da Clube FM 106.8, em simultâneo com a Rádio Zarco 89.6. Boa tarde, Machico! We'll be right back.

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6: E não quer demais lembrar que esta Semana Gastronómica conta com 29 espaços distribuídos entre restaurantes, bares, pastelaria, vinhos, garrafeiras, bares e restaurantes com fogareiro para além dos pequenos balcões. Ainda a zona dos carrinhos elétricos, diversões insufláveis e dois palcos. Precisamente no palco 1, amanhã à noite, os GNR, naquele que será o penúltimo dia de Semana Gastronómica de Machico, e nós contamos com todos vocês.

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0: Bom, andava aqui mesmo nas arrumações e encontrei este Supreme de Robbie Williams há algum tempo também que não passava por aqui. Entretanto, para quem já está por aqui em Machico hoje, ainda pode contar com diversas atuações no palco principal a partir das 8 da noite, os Contratempo. Depois, às 9, temos Emanuel Soares e às 10h30 da noite, a Cristina Barbosa com ABBA Songs. A destacar ainda no palco 2, a partir da meia-noite, hoje, com DJ Seal, a não perder. Aí estão grandes sugestões para esta sexta-feira, aqui na Semana Gastronómica de Machico, neste belíssimo palco, nesta bela promenade de Machico. Nós estamos à vossa espera.
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0: Entretanto, continuamos com mais música nesta emissão que está a ser feita em simultâneo com a Rádio Clube 106.8 para todo o Funchal e Rádio Zarco 89.6 para todo o concelho de Machico. Sejam muito bem-vindos, aproveitem, bom fim de semana.

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5: 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Com certeza é esta aqui em Machico. 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

0: Bem, eu já disse que hoje, a partir das 8 da noite, temos no palco principal os... precisamente Contratempo, é isso mesmo, e já a seguir vou falar com a Ténia Ascensão e com um convidado que está aqui também connosco.
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0: Bom, deste programa fazem parte também as experiências gastronómicas que estão a acontecer ali no Forte de Nossa Senhora do Amparo e hoje com o chefe João Lima do Bahia, portanto é a partir das 9h30. Mas falamos de palco principal. Hoje, a partir das 8 da noite, Contratempo com a Ténia Ascensão. Ténia, antes de mais, já há algum tempo que não nos encontrávamos por estas andanças. Então, como é, como é que tem sido?
5: Olha, tem sido uma roda viva. Eu tenho-me entregado ao fado já há alguns anos para cá e tem sido uma viagem bonita. E com muito orgulho e muita alegria que voltamos a este palco pelo terceiro ano consecutivo. Graças a Deus, e desta feita este ano com um convidado muito especial, que é o Tiago Sena, que...
0: Tu agora estragaste-me aqui os planos, que eu estava aqui a tentar guardar. Tiago, podes entrar aí na conversa.
6: Olá,
0: como
6: boa
0: é
6: tarde.
0: Que é? E então, de volta também, já há alguns mesitos que não nos encontrávamos por aqui, se bem que...
6: É verdade.
0: Ouve lá, tu aqui no primeiro dia, não sei se estiveste cá, mas tiveste uma bela surpresa.
6: Não tive, estava a trabalhar, mas sim.
0: E aí foi um bonito gesto também por parte dos 4 e meia.
6: Sim, foi... Estava a acabar de tocar, entretanto, peguei no telemóvel, tinha
0: eu calculei, eu estava cá e pensei, bom, nem vale a pena dizer nada, porque esta hora o Tiago já deve estar ali cheio de mensagens.
6: E fiquei com... Na altura fiquei com muita pena, porque disseram-me que tinha acontecido, mas não tinha nenhum registro. Entretanto, houve um amigo meu, que na verdade esteve a tocar ontem cá com os Acoustic Junkies, o João, que mandou-me um vídeo. E
0: eu digo que foi bonito para quem estava a assistir, e repito, foi um belíssimo gesto. Mas tu hoje estás aqui para dar aqui uma perninha também à Ténia e aos Contratempo.
6: Sim, é verdade, é um projeto de amigos, é um projeto que admiro bastante, acho que fazem um trabalho muito bonito dentro do fado, e eu venho dar aqui uma perninha com a minha voz e a minha guitarra. E é um prazer estar aqui com eles no palco da Gastronómica de Machico.
0: Oh, Ténia, e como é que isto... Primeiro, como é que surgiu aqui apanhar este jovem para dar aqui esta perninha, como ele disse, com a
5: esta,
0: vossa...
5: Esta ideia já tem mais de um ano, mas conseguir apanhar aqui o Tiago Sena é complicado. Mas este ano ele está cá connosco e opa, não posso desvendar muito, mas vamos ter aí uns momentos bonitos.
0: Ou seja, a partir das 8 da noite, o fado está em palco e vamos ter aí então algumas surpresas para quem estiver aqui.
5: Ainda estão a tempo de cá vir, deixa-me ver que horas são.
0: Isto hoje é sexta-feira,
5: 7:15.
0: Ainda muita gente
5: está a chegar. Vou a casa tomar um banhinho rápido.
0: É verdade. Portanto, para além dos Contratempo, nós depois vamos ter ainda, eu hoje estou aqui esquecendo dos óculos, portanto, podem-me ajudar aí. Ai, o Emanuel Soares e a Cristina Barbosa. Ora bem, das 8 às 9, Contratempo, Tiago Sena, isto para além da música, já tiveram a oportunidade de descobrir aqui as novidades que a Semana Gastronómica introduziu este
5: ano? Olha, sou muito sincera, é a primeira vez, o primeiro dia que cá venho, depois do concerto. Tenho tido muito trabalho, infelizmente.
0: Ainda bem.
5: Felizmente, por outro lado, mas depois do concerto está prometido que vamos dar aí uma volta, vamos comer qualquer coisa e beber qualquer coisa, claro que sim.
0: E olha que eu estou aqui desde o primeiro dia e dito, está cada vez melhor. Portanto, está mesmo ótimo. Já agora não se esqueça, um inquérito de satisfação é obrigatório preencher. É aqui uma recomendação da SGS também, da Câmara Municipal de Machico. Não se esqueçam, vão às redes sociais, Tiago, não olhes assim para mim, que eu não sei que tu és dado a estas coisas. Portanto, bora preencher um inquérito de satisfação. Meus amigos, foi um gosto recebê-los por aqui, um gosto também.
5: Obrigada a nós, obrigada a eu, Tânia, pela oportunidade.
0: E a ti, Tiago, muito um obrigado. Grande abraço. Boa também tarde, deste prazer. Lado para ti, a partir das 8 da noite. Estamos aí à vossa espera, pode ser?
5: Estou à espera de todos. Venham, venham.
0: Beijinhos e abraços. Obrigada. E não se esqueçam, estamos à vossa espera aqui em Machico, agora 19h17.

0: E vou aproveitar aqui a embalagem da conversa depois da Tânia Ascensão e também do Tiago Sena, que então a partir das 8 da noite vão estar aqui no palco principal da Semana Gastronómica de Machico e vamos ter bons momentos de fado e também algumas novidades, segundo o que a Tânia nos disse ainda há pouco e o Tiago Sena também, mas obviamente que quem tem mesmo novidades é o Presidente da Câmara Municipal de Machico, Hugo Marques. Presidente, mais uma vez, boa tarde. De volta, desde o primeiro dia que ainda não tínhamos voltado a falar.
1: Sim, verdade.
0: Mas, diga-me uma coisa, um balanço até agora, um saldo, acredito, positivo para esta edição.
1: Muito positivo, Miguel. Por acaso, estamos a falar até depois, aqui um dia depois daquilo que foi um grande momento musical aqui em Machico, com uma surpresa para muita gente, um estilo musical novo, talvez, para alguns. Portanto, com um dia de rock e encheu Machico num dia de semana. Realmente tem corrido muito bem, tem havido muita afluência. Obviamente temos contado com a ajuda do tempo, tem ajudado, tem estado bom tempo, tem estado calor, bom para os bares que vendem também mais bebida para o pessoal se refrescar, mas também para os restaurantes que têm estado sempre cheios. Portanto, o objetivo principal era realmente nós conseguirmos atrair pessoas para um reforço que estávamos a fazer da promoção gastronómica do evento. Acho que funcionou, sinto mais espaço disponível à volta do recinto, mas sinto apertado com mais gente a assistir, ou seja, mais gente cá no evento ao longo de todos os dias. Obviamente, como sabemos, há sempre uns dias mais preenchidos do que outros, muito associado ao artista de cada dia. Tivemos uma das maiores enchentes que eu me lembro com
0: o Jorge Ferreira, aqui.
1: Com o Jorge Ferreira, exatamente. Portanto, surpreendeu-me a mim e a muitos de que estão habituados já a grandes afluências a Machico. Portanto, o saldo num todo é positivo, é muito positivo. Obviamente já tenho aqui 2 ou 3 apontamentos de coisinhas que podemos evoluir na próxima edição, no próximo ano, mas muito satisfeito com aquilo que veio ao longo destes dias e com aquilo que tem sido também as reações a esta nova reorganização no evento.
0: Nós estamos, ou melhor, temos apostado na participação em relação aos inquéritos de satisfação que estão, sim, disponíveis e estão para um trabalho que está a ser feito pela SGS. Depois, esses resultados serão analisados, divulgados? Neste momento já se sabe em que ponto é que estamos?
1: Ainda não, realmente, depois de todos os inquéritos, nós só no final é que juntamos tudo e é feita uma análise, é feito um relatório e é depois evidenciado os três aspectos mais positivos, os três aspectos mais negativos, ou pelo menos aqueles que são as maiores necessidades de melhoria. É sempre feita essa análise é feita por essa entidade externa, ou seja, para não haver qualquer tipo de condicionamento, e tem resultado ao longo dos tempos em boas, vamos lá ver, sugestões que têm sido implementadas pouco a pouco. Por acaso, daquilo que já me foi dado a conhecer, não pelos inquéritos, mas naquilo que as pessoas, ao preencher um inquérito ou no feedback que elas próprias dão em relação àquilo que preencheram na barraquinha da coordenação, tem sido maioritariamente a elogiar, de facto, a nova organização este ano.
0: E acredito que sim, também nós temos tido aqui feedback das pessoas que vão passando e do que vamos ouvindo, sim. E com quem temos falado também, com os comerciantes, tanto dos bares como dos restaurantes, essa satisfação tem sido transversal a muitos dos que já falamos. Estamos a iniciar praticamente o antepenúltimo dia, faltam 3 dias, faltou hoje, amanhã, terminamos no domingo, para amanhã. Ainda esperamos aqui uma grande casa com o GNR e temos que pensar, para nós, poderá eventualmente ser a última oportunidade de ver GNR ao vivo.
1: Pois é, curioso que agora há algumas bandas portuguesas que entram nessa forma de se promoverem, de se motivarem a melhorar cada vez mais aquele que possa ser o último concerto, não é? Os GNR estão nessa fase, mas realmente aquilo que eu tenho visto continuam com muita genica em palco e acho que vai ser um concerto memorável. Tenho ideia que sim, o tempo vai ajudar e realmente existe já um burburinho no ar de muita gente expectante por ver o GNR aqui em Machico. Obviamente, alguns a comentar exatamente isso, Miguel, que poderá ser a última oportunidade. Por isso, olha, fica já o apelo, venham, não percam esta oportunidade de os verem cá em México amanhã.
0: Presidente, nós estamos aqui mesmo ao lado deste tótem, deste tríptico que está aqui, e é algo que nós ouvimos constantemente. Tudo quem passa, GNR. Até agora tem sido assim, não sei se é porque está voltado também para este lado, mas a referência tem sido aqui a GNR.
1: É porque é transversal a várias gerações e realmente é uma banda com 40 anos ou mais de existência, portanto, que já apanha pais, filhos, por aí além. E de facto conseguiram manter temas muito atuais e toda a gente ouviu falar neles, toda a gente conhece uma ou outra música deles, por isso realmente creio que será um dia de enchente aqui em México amanhã.
0: E vamos estar aqui também amanhã, ainda no domingo, para o fecho. E olha, aqui já em som de fundo já estamos com o GNR, com o telefone. Quando o telefone peca, há de ser certamente uma daquelas também para cantar amanhã à noite. O convite está feito.
1: Certo.
0: Esperemos por todos e eu espero também ainda voltar a fazer um balancito final antes de terminarmos esta
1: astronómica. Já temos artistas para o ano.
0: Fica ainda a ter domingo para falarmos sobre isso. Pode ser?
1: Certo, sim, senhor.
0: Presidente, muito obrigado.
1: Obrigado,
0: boa tarde. GNR agora amanhã em México.

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0: E é bom saber que estás ligado à tua Clube FM nesta emissão que está a ser feita em simultâneo com a Rádio Zarco para todo o concelho de Machico. E é precisamente em Machico que estamos a fazer esta emissão em direto. E para hoje, vale a pena também recordar que a partir das 8 da noite temos no palco principal os Contratempo, depois às 9 Emanuel Soares e às 10h30 a Cristina Barbosa. Já no palco 2, aqui mesmo ao nosso lado, na zona dos bares, a partir da meia-noite, o DJ Silk promete mais um grande set para animar esta sexta-feira. Estamos também em contagem decrescente para o final desta semana gastronómica até domingo e a destacar, amanhã à noite, a atuação do GNR será às 10 da noite. Eles vão estar aqui para todos vocês com um grande concerto, para não perder. Da minha parte, é praticamente também tudo por hoje. Vamos acertar as horas.
1: 19h51.
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E esta é para fechar. Vizinhos, casar é para esquecer. Estou de volta amanhã às 6.

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6: A Madeira registrou nesta última semana, entre 31 de julho e 6 deste mês, um total de 75 acidentes de aviação, de que resultaram 23 feridos ligeiros, 2 graves e ainda uma vítima mortal. Segundo o habitual balanço semanal do Comando Regional da Polícia de Segurança Pública, o Funchal foi o concelho mais sinistrado, com 25 acidentes. Câmara de Lobo registrou 4, Ponta do Sol 3, Machico 10, Santa Cruzense registrou 13 sinistros. No âmbito das operações de fiscalização rodoviária, a PSP deteve 26 pessoas por crimes rodoviários. A maioria das detenções, 16, devem-se à condução sob o efeito do álcool. 7 pessoas foram detidas por conduzirem sem habilitação legal e uma foi detida por condução de veículo por desobediência. O treinador do Marítimo quer o apoio dos adeptos para a recepção este sábado ao Casa Pia da jornada inaugural da Primeira Liga Portuguesa de Futebol, apontando a manutenção como principal objetivo. Na terceira passagem pelo clube, Van der Gag revelou que criou uma ligação forte com o clube e também com a Ilha da Madeira, manifestando o desejo de retribuir com uma vitória já no desafio inaugural com a equipa do Casa Pia. No regresso ao escalão máximo do futebol português, o Marítimo recebe nos Barreiros este sábado a equipa de Casa Piense a partir das 15:30.
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3: 21:33.
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4: Das nächste Lied ist hervorragend zum Nackttanzen geeignet.